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1: Se quer saber de mim,

0: Chega mais, Van Nunes na área. É tudo!
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0: Como é bom.

te junto, tá? Manda áudio, tô te esperando. Aproveita, deixa seu nome, porque eu tenho um presentão pra você. E eu vou te falar isso por experiência própria, propriedade.

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0: Rádio Dizem é Tudo, a cara da sexta-feira. O sextou com clássicos, que combinação perfeita, né? A gente curtiu aí Last Night, som do ano de 2007. Logo ali, né? Esse aí é um som, assim, um pouco... Um jovem senhor, como a gente, como nós somos também. Jovens senhores e senhoras. Bom, nesse ano, 2007... O filme Tropa de Elite chegava aos cinemas, lembra disso? E na música, a banda Los Hermanos anunciava o fim da trajetória de sucesso e os fãs do Los Hermanos choravam, né?
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0: Clássico do anos 2000, NSYNC.
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0: Bruno Mars fez aquela virada que pega todo mundo de surpresa. Ele pegou a sua música Risk It All e levou o hit pro espanhol. Pois é, com o nome Lo Arriesgo Todo. Acho que você tá ouvindo aí no fundo. A faixa chega com a mesma carga emocional, mas com um toque ainda mais íntimo e romântico. E não foi só uma troca de palavras, não. Bruno manteve o peso da balada, o vocal marcante e aquele clima gostoso de ouvir, sabe? O resultado é mais uma prova de que Bruninho sabe se reinventar sem perder a essência. Se você já tinha a original na playlist, prepara, porque essa novidade, essa versão, tem tudo pra virar seu próximo hit. Curte aí um trechinho.
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1: É momento que eu gosto, viu? Quero saber o que é que vem pela frente. Fala, garoto!
2: Sou Everton, motorista de aplicativo aqui da região de Interlagos. Mandava uns áudios gritando, né? Pedindo algumas músicas.
1: Ah, tal. Você, Everton!
2: Mas nada mudou!
1: Que isso,
2: nada
1: Brasil?
2: Mudou, nada! Como é que você está aí, minha locutora predileta? Você está bem?
1: Um pouco assustada, né? Mas.
2: Bom, eu vou pedir um
1: coração
2: clássico.
1: Bate.
2: Hoje não vou demorar no áudio, não, né? Não vou. Alô, alô, Planeta Terra chamando.
1: Eu gosto também.
2: Eu vou pedir a música do Chaves, Boa Vizinhança.
1: É uma boa pedida Twitch, também.
2: Can fly. Hoje eu vou pedir uma música da Destiny's Child Survivor.
1: Gosto.
2: Eu
1: acho pode que Survivor, ser. Sei lá. Vamos nessa.
2: Toca aí pra mim, Rádio Disney, pelo amor de Deus!
1: Você que manda!

Rádio Disney é tudo com os grandes, The Queen Under Pressure, aqui no Clássicos, uma viagem deliciosa no tempo, viagens curtas, médias e longas, para todos os gostos. Obrigada a você que tá curtindo.

aplicativo, pelo site. Volte já com mais clássicos, mais viagem no tempo e presentão pra você no final. 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Então manda seu nome aí pra concorrer. 943-99-9130 e boa sorte.

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0: 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Então não desgruda dos 91.3, não, que o final de semana tá mega especial. 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

Rádio Disney é tudo com Neon. Tô devendo um beijo muito especial pro Lorenzo de Araucária. É no Paraná, né? Araucária? Se eu tiver errada, me corrija. Mas um beijo pra você, Lorenzo.

Gildo, tudo bem? Matheus, Dani, beijão. Obrigada pelo carinho, tá? Tem muita gente aqui mandando mensagem. Ah, bonita. Peraí que eu vou achar seu nome aqui. Márcia, que me mandou várias mensagens divertidas aqui. Maior carinho. Leilson, tá em Rondônia.

Disney na nossa noite de garotas. Eu amei isso. Muito que bem. Passamos muitas noites de garotas. Beijos pra vocês, meninas lindas. E agora, hora de liberar presente. Sabe aquele kit de pão de queijo pedacinho do sol, que é maravilhoso? É um kit que vai vários pães de queijos, tá? Numa bolsa térmica toda lindinha. Sabe quem ganhou? Foi você, Rogério Poli. Rogério Poli, telefone final 17. Ganhou o kit, tá?

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que a gente nunca viveu. Aproveita, aproveita e ó, cola aqui na Rádio Disney, manda seu salve, me conta o que você tá aprontando aí, por que tá acordado, tá no trabalho, tá corujando. Hein, Luzia? Tá em Guarulhos, ligada na Rádio Disney, um beijo. Ailton, tá na Zona Leste, no Jardim Parque do Carmo. Gostei de saber que você assinou Disney Plus pra curtir a Rádio Disney também. Pelas telinhas, ai que chique. Anderson, e aí, tudo bem? Manda abraço pro meu filho Bruno Freitas, de 12 anos, que tá adorando a Rádio Disney. Ô Bruno, Bruno, 12 aninhos, seja bem-vindo, tá? Você e a família toda, que bom ter a família curtindo a Rádio Disney. Valeu, valeu, valeu. É, manda beijo pra mim, estou fazendo imposto de renda. Anisete, eu quero te dar um abraço. Uma pessoa que faz imposto de renda essas horas. Se bem que no final das contas, né? A burocracia me deixa.

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0: A reta final de Demolidor Renascido já deixa o caminho aberto para mais uma história pesada no universo da Marvel. Enquanto Matt Murdock encara Wilson Fisk e tenta salvar Nova York no fim da temporada, o Justiceiro volta aos holofotes no especial Uma Última Morte. Frank Castle surge em uma nova batalha, agora em busca de um sentido além da vingança. O Demolidor já está inteirinho no Disney Plus. Já o especial do Justiceiro estreia na próxima terça, dia 12, tá? Duas estreias seguidas com um clima sombrio, ação e personagens que o público já conhece bem.
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mãe, Alessandra, de mãe para mãe. Ela tá lá, nesse momento, esperando o filho que está na primeira festinha de 15 anos. E a mãe lá esperando. Aí ela mandou assim, ó, manda beijo pra mim, que tô enrolando até as 4 da manhã pra buscar o Luiz Felipe e amigos. Detalhe, moramos no Morumbi, a festa é na Moca. Isso é coisa de quê? Ouvi direitinho? Mãe, mãe, mãe, aliás, dia das mães, domingão agora, hein? Atenção, atenção, você que é filho, você que é filha, vamos fazer uma homenagem pra mãe? Vamos abrir o coração aí, falar coisas maravilhosas pra essas deusas, pra essas maravilhosíssimas. É isso, ó, durante toda a programação do domingo, a gente vai ter prêmio, um

0: que é que você tem pra me oferecer?
1: Olá, eu estou jantando agora.
0: Ah, uma janta.
1: Tá servida?
0: Ô, Vera, imagino que já acabou, né? Eu demorei pra responder, mas... Obrigada, obrigada. Vou me realizando em você assim de tabela. Um beijo, sua linda. José Raimundo. Galera tá fazendo janta, jantando. Outros estão o quê? Fazendo faxina, né? José Raimundo de Carapicuíba mandou aqui, ó. Tô na faxina, curtindo a melhor. Hoje me deu aqueles 5 minutos. Aí depois ele já terminou também. Foi 5 minutos mesmo, né? Arrasou, garoto. Gostei. Alô, Lu. O que você tá fazendo aí, Lu? Fala comigo, oi.
2: Tem rádio Disney.
0: E aí?
2: A rádio que é tudo.
0: Eba.
2: Rádio Disney.
0: Oi.
2: Tô saindo da casa do mozão.
0: Ah, entendi. Né, boa. Mozão? Né, mozão?
2: Vou pra casa, amanhã ele tem que acordar cedo. E eu quero dormir até acordar amanhã.
0: Ai, dormir até acordar é bom, hein?
2: Beijo, meu rádio sonho. Disney. Me coloca nas promoções aí da noite.
0: Ô, Lu, ó.
2: Né, mo?
0: É assim.
2: Beijo.
0: Você,
2: Lu. Da pedreira.
0: Ô Lu, você e Mo, te falar um negócio, tem um dever de casa aí pra fazer pra ganhar os prêmios aqui da Rádio Disney, tá? Tem uns aí que dependem de

0: estava saindo da sessão. Fala, Aline, fala você.
1: E aí, galera da Rádio Disney? Estamos eu e a Gabi saindo aqui do Shopping Bourbon, o caos por conta do show.
0: Show do Djavan, maravilhoso.
1: Que está tendo aqui nas proximidades.
0: Uhum.
1: Já fazem 50 minutos que a gente está tentando sair do shopping.
0: E será que já conseguiu sair?
1: Foi bem legal a participação de todo mundo. Muito obrigada pelo presente.
0: Imagina, Aline. Obrigada a

dirigindo o seu próprio automóvel, ou quer dizer, o seu próprio automóvel, o seu próprio escritório, que é o seu automóvel. É, meu escritório é no carro, eu tô sempre na área, os nossos motoristas de plantão

0: Rádio Disney. É, deixa eu ouvir aqui a Bonita, que também acabou de sair da sessão exclusiva. Quero saber sua opinião, como é que foi. Fala, garota.
1: Oi, Rádio Disney, aqui é a Ana Beatriz. Eu ganhei a sessão exclusiva pra assistir o Diabo Veste Prada 2. E eu tô passando aqui pra dar meu feedback.
0: Então vai lá.
1: Gente, foi maravilhoso. Foi simplesmente incrível. E minha irmã, adoramos. E queremos deixar um beijo e a nossa gratidão. Rádio Disney é tudo!
0: Ah, mas vocês são lindas. Eu gostei que combinaram até de falar juntinhas, né? Que delícia, que bom que vocês amaram. Você sabe, né? Quem vai na sessão exclusiva Rádio Disney quer ir de novo. E quem sabe vocês não estarão nas próximas. Só continuar aí, ó, ligadinhas na Rádio Disney, participando bonitinho. E aí é só torcer.
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De dar na trave com teu sentimento, de mascarar desculpas com esse argumento. Isso não é legal pra uma mulher inteligente de 1,73 m. Pois é, o mais que...

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0: Rádio Disney é tudo com Alicia Keys.
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0: Toy Story ao infinito e além. A exposição estreou ontem no Shopping Cidade São Paulo, aqui na Avenida Paulista, com uma experiência que celebra os 30 anos da franquia. A mostra reúne personagens, histórias, esboços, storyboards e materiais da Pixar em um percurso que mostra como esse universo foi criado ao longo do tempo. Para completar, o público também vai encontrar uma lojinha com coleção exclusiva de produtos inspirados no filme, e você pode conferir também a cobertura da pré-estreia da exposição no nosso Instagram, arroba Rádio Disney Brasil. Vai lá!
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notícia pra você. Aliás, final de semana inteiro tem boas notícias aqui na Rádio Disney. Então, se eu fosse você, grudava. Não saia da sintonia, não. Ah, vou ali, vou... Ah, aliás, vai fazendo as coisinhas aí suas, mas vai ouvir.

maravilhosos, né, Robson? De Iporá do Oeste. É Oeste de Santa Catarina, é isso mesmo? Um beijo pra vocês. Obrigada por escolherem a Rádio Disney. Esses pãezinhos vão sair ainda mais gostosos, que a gente vai mandar energia positiva. Vai mandar? Não, já estamos mandando, né? Beijão pra vocês, queridos. Valeu demais. Eu sou a Van Nune e já vou embora. Já deu minha hora, meu Deus. Hora de morfar. Mas no domingo estarei aqui como uma boa mãe.

está começando a nossa madrugada. Aqui quem tá falando é Rodrigo Campos, ao vivo e dentro do seu radinho. Valeu todo mundo na sintonia da Rádio Disney. Já aproveita para ir anotando as músicas da nossa playlist do final de semana. Fica por aqui. É tudo!

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1: Israel e Rodolfo, falando de amor.

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Estamos de volta aqui na Rádio Disney. É no clima, é no ritmo. Aqui quem fala é Rodrigo Campos, dentro do seu radinho.

0: Rádio Disney é tudo! Pra você que tá na sintonia curtindo, vamos juntos, hein? O madrugadão é nóis! Aqui é o Rodrigo Campos dentro do seu radinho na Rádio Disney. Simbora ouvir mais músicas!
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1: Mais amor e menos drama, né? Não é melhor? Eu acho.

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0: Rádio Disney é tudo dentro do seu radinho. Valeu pela sintonia, gente. Aqui quem tá falando é Rodrigo Campos. Tô de volta pra tocar mais músicas. É tudo.

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1: Eu acho que você tem que mandar aquela mensagem, mas manda o que tá no seu coração,
2: porque se fosse eu falaria mais ou menos assim.
3: Ei, boa noite. Antes de te bloquear, eu só vim te dizer que a partir de hoje pode tocar o terror, fazer o que quiser fazer. A boca é sua, curte sua farra. Sinto mais nada.
1: Não, apaga.

0: musicão, né, gente? E aí, você tá gostando? Você tá amando? Me conta. WhatsApp Rádio Disney é o 943-99-9130. Fala comigo!
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1: Dali, meu povo! Estamos de volta com mais músicas dentro do seu radinho. Aqui quem tá falando é Rodrigo Campos. Estamos aqui nessa madruga de sabadão. Simbora! 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

0: Rádio Disney é tudo! E aí, minha gente, tá gostando e tá amando? Tá no clima e tá no ritmo dessa madruga de sabadão? Aqui é Rodrigo Campos, dentro do seu radinho. Tô aqui, vamos embora continuar ouvindo música!
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1: Oi, minha turma! De volta, aqui é Rodrigo Campos, que tá falando ao vivo dentro do seu radinho, pra gente curtir mais músicas. Tô chegando com essa aqui, que eu sei que você vai...

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0: Expresso Rádio Disney. Você tá pronto para curtir 60 minutos direto, só de música, sem intervalos? Tá pronto, tá pronta? Então vamos nessa, que é para começar o nosso dia com o pé direito.
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1: Não tem jeito, meu compadre. Vambora.

Rádio Disney é tudo! Eita, gente! Fechamos em uma hora direto de música sem intervalos. Esse foi o nosso Super Expresso Rádio Disney no clima, no ritmo. Seu sabadão vai começar muito bem. Eu sou o Rodrigo Campos. Obrigado pelo carinho, pela audiência, madrugueiros e madrugueiras. A gente curtiu a madrugada todinha juntos, é ou não é? Ninguém me abandonou. Agora eu vou descansar na neném. Juízo, gente! Bom final de semana! Tchau, tchau! E acabou o Super Expresso Rádio Disney. Daqui a pouco tem mais, hein? Fica na cola da Rádio Disney!

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0: cedo, hein?
1: Bom dia, Sejala! Aqui é o Jesus da Brasília, tô com você. Tamo junto, Sejala. Trabalho em aplicativos, que são essa rádio maravilhosa. José Luiz da Brasilândia. E a rádio diz de tudo!
0: Valeu, meu querido! Tamo junto, é time da manhã. Quem mais? Acordou cedo e tá com a rádio Disney.
2: Ótimo dia, Serginho! Aqui é Vili Vander do Parque Peruche.
0: Opa!
2: Tô aqui na Avenida Brasleme. Serginho, por hora tudo tranquilo.
0: Boa!
2: Serginho, sempre junto. Segunda, terça, quarta, quinta, sexta, sábado, domingo. Serginho!
0: Opa!
2: Rádio Disney! É!

manda pra você esse par de ingressos, combinado? Pode mandar agora, hashtag. Manda aí, me leva pro show. E aí também manda aquele áudio. Serginho, eu tô com você logo cedo. Tamo junto no último dia de calor, porque amanhã vai fazer frio, tá? Amanhã vem aquele friozinho marotex.

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2: E aí, time da manhã, sabadão é nós também, ó. Temos 20 graus agora, 24 na verdade, hoje vai até 29 e amanhã

0: 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Bom dia, Serginho. Tô com você desde cedo, Eliana Dias, motorista de aplicativo de Santo André. O trânsito hoje aqui tá uma benção, graças a Deus. Boa. Beijo, Rádio Disney, é tudo.
1: Beijo, Lili, bom trabalho pra você. Você tá indo pra lá, tamo indo junto também. Obrigado pela carona sempre, hein? Bora nesse sabadão, bora, bora!
2: Bom dia, Serginho, bom dia, pessoal da Rádio Disney. Um ótimo dia a todos. Sabadão! Sabadão! Bora aproveitar esse sol, que como disse o Serginho, amanhã é...
1: Rio.
2: Serginho! Oi! Já estou aqui em São José, divulgar a rádio aqui mais um dia. Bora que bora. Com vocês aí tudo fica melhor.
1: Bora.
2: Um ótimo dia a todos. Rádio Disney é tudo. Sauan, morador da Penha.
1: Ô, Sauan, tá em outra cidade hoje? Não tá 011? Tá qual o DDD? São José, qual o DDD? Mas também ninguém liga mais, né, pra saber qual que é o DDD da cidade cada um. Mas aproveita que você tá em São José, já bate a reta ali, ó. Sobe a serra, vai pra Campos do Jordão, vê aquelas mulher bonita que tem em Campos do Jordão. Tudo cheio de casaco e aquelas botas que parece que vai na barriga, bota. Né? Elas usam as botas grandes, gigantes aquelas botas.
3: Bom dia, Sérgio, tudo bem? Aqui é o Douglas do Capão, motorista de busão. Tamo junto hoje.
1: Tamo
3: junto. Cedo ligadinho aí, das 4 da manhã, tô ligado na rádio. Forte abraço aí, vamos que vamos. Bom fim de semana a todos.
1: Ô, motor!

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0: polegares. Mais um ano de Disney Plus assinado no seu nome pra você assistir o que você mais gosta no Disney Plus, tá bom? Ó, vamos pro Mary Music. Ô, Giane, da Silva, Albuquerque, final do telefone 3458, ganhou, ganhou, bonita! Mary Music, no seu nome, você é uma pessoa que você gosta muito, lá pra Viana Castela, no Pacaembu, né? Quem mais que vai lá, o Ana Prado, né, produção? E o convidado surpresa, que nós estamos aqui tão surpresos quanto vocês, que a gente não sabe quem é, tá? Mas vai ser o convidado daqueles, né? Ô, Serginho, Serginho, eu me esguelei aqui mandando áudio, não ganhei, não ganhei, né? Calma, tem um monte. Rádio Disney é a rádio oficial do Melly Music. Quer mais um? Então, a partir de agora, mais um par de ingressos Melly Music na reta pra você. Pronto! Manda aquele áudio. Serginho, tô com você! E aí, manda aquele áudio dando bom dia. Tá bom? Falando o que você tá fazendo aí. Aí já tá concorrendo. É Aldinho. Mandou Aldinho, é nós aqui. 943-99-9130. Bom dia, time da manhã.
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20: Vamos então de carona, tamo indo pra onde, hein? Me conta, 943-99-9130. E o sabadão, qual é a boa, hein? Trampando ou no gás ou no relax aí, hein? 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

0: Bom dia, Rosenildo. Sejola.
1: Oi.
0: Hoje o trânsito tá uma uva, hein?
1: Gostamos
0: tudo
1: assim.
0: Tranquilex.
1: Bom.
0: Né? Já começa. Pessoal começa. Correndo pra lá, correndo pra cá.
1: Verdade.
0: Atrás de presente pra mamita.
1: Verdade.
0: Eu já comprei o meu. E você, Sejola? Um abraço.
1: Eu, como bom brasileiro que sou, deixei pra última hora, mas vou hoje à tarde resolver isso e gosto de shopping bem cheio, bem muvucado. Pra ficar naquela correria, então estarei lá no shopping Tatuapé à tarde. É bem cheio, ainda de sábado, ainda prévio Dia das Mães, vai estar daquele jeito, né? Então estarei lá, viu? Duvida? Pode me seguir no Instagram, que eu posto e provo. @ Serginho Bralli, BRALLE. E também amanhã é dia de almoçar com a véia, né? É, eu preciso arrumar um restaurante que tenha, que dá pra entrar cachorro, que aí quando o garçom estiver dando... vendo, eu dou uma lasca de carne pro cachorro e ele não vê.
2: Bom dia, Rádio Disney. Bom dia, Serginho. Suzanete tá de folga hoje, hein?
1: Hoje
2: aí
1: tá.
2: Sim. Hoje você tá na paz.
1: Olha a paz, que tá sem piada.
2: É? Bora lá, bora pras entregas. Ayrton Senna livre, sentido São Paulo, graças a Deus.
1: Boa, meu querido.
2: Mandar um abraço pro Charles, meu parceiro, Charles. Aí tá nas entregas.
1: Tá
2: bora
1: bom.
2: Lá, Rádio bora Disney lá. É
1: tudo. Valeu, meu querido. Boas entregas aí, Charles. Tamo junto também, meu amigo. É nóis.
3: Bom dia, Serginho. Bom dia, Rádio Disney. Sou Edinalva, do Jardim Secretário.
1: Oi, Edinalva.
3: Passando pra dar um bom dia, terminei de acordar. Vamos que vamos, turma da manhã, isso. Salvador. Cadê a Suzana?
1: Tá dormindo.
3: Eu só ouvi falar o Serginho. Tamo Suzana aqui. Não tá aí hoje, não. É Serginho, ela te abandonou.
1: Abandonou, né?
3: Beijo, seu lindo. Mas se ela te abandonou, nós estamos por cá,
1: Eba.
3: Principalmente eu.
1: Eba.
3: Acordei no instantinho, eu vi seu nome aí, eu falei, ah, Serginho, que você tá por aqui hoje.
1: Vamos
3: que vamos, vamos fazer um café, tomar café com cuscuz, vamos?
1: Quero café, pão de queijo, quero café, o meu com leite um pouquinho mais clarinho, porque senão a gastrite ataca, só café por aí, já sabe como é. Beijo bonita, bom sabadão pra você, tamo junto aí, hein? Rosiette, o switch, canta, meu filho, não tem mais nada pra falar não, vai, canta agora, vai cantar agora, não vai? Canta!

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0: dólar com a gente. Último dia do calorzinho, que dá pra usar bermuda e saia. Amanhã é brusa. Amanhã já é brusa pesada, hein? Que vai virar e vai chegar a chuva, hein? Porque você vê, calor a semana toda. Quando chega frio, bate um clima gota. Aí você já imagina que vem água, né? Com vento hoje. Já tá na ventola hoje de manhã, né? Então, vai aumentar esse vento aí. E a partir de segunda-feira, além do frio, tem o quê? Melhor segunda-feira do ano e também tem corrida premiada? Tem cupoto já, tem hoje também, inclusive. Daqui a pouco, eu vou te falar o quê? Que na segunda tem baú do tesouro com moeda pra você pegar valendo duzentão cada moeda. Te explico já como é que funciona. Você que sabe já, né? Você já tá sabendo. Pra você que não tá sabendo, te explico já como é que funciona. É já que eu explico isso aqui.
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0: Respira fundo no meio da cidade. Gosta? É exatamente essa a proposta do Now Festival, que chega ao Parque do Ibirapuera hoje, dia 9, com uma programação pensada para quem quer cuidar do corpo e dar uma pausa na correria, né? Tem yoga, exercícios funcionais, atividades ao ar livre para diferentes níveis ao longo do dia. O público vai encontrar aulas com especialistas, espaços de descanso e pontos de hidratação. Um dos destaques é... 7 quilos. Teta Scoop, e o fechamento vem com yoga ao pôr do sol, das 4h30 às 5h30, tá bom? Precisa ver se o sol vai comparecer. Anota aí, é no Ibirapuera, das 10 da manhã às 7 da noite. Se você tava procurando um motivo pra sair da rotina e se mexer, essa pode ser o empurrão que faltava, né?
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0: Dia das Mães no meu colégio, curtindo a Rádio Disney, porque a Rádio Disney é tudo!
1: Boa festinha pra você, come bastante. E festinha tem coisa boa pra comer, come bastante, viu?
2: Bom dia, Serginha, aqui é a Marta, Zona Norte, Tucuruvi. É, tamo com você hoje.
1: Epa!
2: Tô indo visitar a mamãe e aproveitar que é Dia das Mães, né? Tá. Tem que curtir.
1: Verdade.
2: Feliz sábado pra você.
1: Pra você também.
2: A Rádio Disney é tudo.
1: Feliz sábado pra você também. Beijo na mamãe também.
3: Bom dia, Serginho. Bom dia, turma da manhã. Bom dia, Rádio Disney.
1: Bom dia, time da manhã.
3: Vamos que vamos. Vamos levantar que hoje o dia vai ser daquele jeito.
1: Vai.
3: Lá onde eu trabalho, vende flores, vende orquídea, vende buquê. Vai ser aquela coisa. Correria do Dia das Mães,
1: boa.
3: Mas vamos que vamos, né? O boleto chega, vamos atrás do lucro. Rádio Disney é tudo. Régio Timbu.
1: Beijo pra você, bonita. Boas vendas, hein? Vende tudo hoje lá, que não sobre uma flor pra você lá, hein?
4: Bom dia, Serginho. Suzana, espero que você esteja ouvindo a rádio. Bom dia pra você também.
1: Bom dia.
4: Eu sou Silvanete Leal, a Rádio Disney é tudo.
1: Tudo?
4: Vocês são sucesso. Suzana e Serginho, tu é sucesso.
1: A gente entende.
4: Veja bem, mesmo estando hoje ou amanhã.
1: Tá.
4: Dê parabéns aí pra mim. Eu sou mãe de 4 filhos maravilhosos, uma bênção na minha vida. João Vitor, Maria Vitória, Luiz Felipe e Pedro Henrique. São meus 4 tesouros da minha vida. Um beijo. E ó, mereça aquele presentão do Dia das Mães, hein? Ser mãe de 4 não é fácil. Beijão!

Melly Music, dia 24 na Arena Pacaembu. Rádio Disney, a rádio oficial do Melly Music. Ana Castelo, Lauana Prado e Hugo Henrique, também o convidado misterioso, surpresa, que a gente nem imagina quem é. Eu tô chutando que é gringo, né? A Disney, a rádio oficial. Ô, Luana, vai ver a Lauana. Luana Duarte, final do telefone 9456, ganhou! Luaninha, parabéns, viu? Vai por nossa conta, esse par de ingressos é seu, ninguém mexe, tá? A gente entra em contato, agora você só tem que fazer uma coisa, pensar quem vai junto com você, tá? Ó, seguinte, vamos suar o bigode?

0: time do time da manhã, que eu vou falar agora. Valendo a partir de agora, Smurfs Run 2026, chegando para transformar o Parque Vila Lobos aqui em São Paulo em um verdadeiro vilarejo mágico. E a corrida vai rolar no dia 31 de maio, evento esportivo único e totalmente temático para as crianças, adultos e até os pets. Põe a roupa azul no pet de Smurf e bora correr com o pet. Será que o Gargamel vai estar lá? Papai Smurf? Então vamos? 943-99-9130 mandou aquele áudio, já tá concorrendo. Serginho, eu tô com você nesse sabadão. Manda aquele áudio, coloca isso no áudio e já tá concorrendo, tá?
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13: E evidentemente que a gente aqui no time da manhã solta umas diquinhas de onde esta galera vai estar, pra você que é taxista, motorista de aplicativo, já ficar ali perto quando o passageiro 5 estrelas chamar.

0: Rádio 10 é tudo Jorge Matheus, enquanto houver razões. 93, enquanto houver 943-99-9130, a gente espera a sua mensagem aqui. Pode mandar aquele bom dia, aquele alôzão, hein?
1: Bom dia, Sergiola.
0: Bom dia.
1: Sergiola, o que você acha de ligar pra Sul pra acordar ela?
0: Já fiz isso.
1: Falar que os ouvintes estão pedindo piada.
0: Já fiz isso uma vez.
1: Eu acho a ideia sensacional.
0: Boa.
1: Serginho do Parque São Lucas, Rádio Disney, é tudo!
0: Já liguei pra ela uma vez, ficou bem brava, viu? Mas hoje não dá, meu querido. Já acordou, a filha da mãe acordou já, me mandou uma piada, inclusive, na minha DM. Já não tem o efeito surpresa. Já tá acordada na folga dela. Inclusive, pode me seguir lá, arroba Serginho Brali, no Instagram, tô te esperando.
2: Bom dia, Rádio Disney, Serginho, tudo bem? Bom. Flávio da Vila Andrade.
0: Flávio!
2: Indo na padaria comprar o pão pra depois ir no skate com meu filho. Muito bom escutar vocês esse sábado,
0: valeu,
2: hein? Tudo de bom pra vocês.
0: Valeu.
2: Aí. Rádio Disney, tudo de bom sempre.
0: Vou aceitar um pãozinho também. Pega mais um pãozinho pra mim lá, dá uma chuchada na manteiga, aí depois a gente chucha no café com leite.
3: Bom dia, Rádio Disney, bom dia, Serginho.
0: Bom dia.
3: É Júlio, motorista de aplicativo.
0: Júlio.
3: Aqui pela região de Moema. 23.
0: Povo bonito aí.
3: Aeroporto.
0: Rico.
3: Pô. Cara, tá um sábadozinho. Tranquilaço, hein?
0: Tranquilo.
3: Será que isso é reflexo do Dia das Mães já?
0: Olha.
3: Mas se for, parabéns a todas as mamães da Rádio Disney, porque Rádio Disney
0: é tudo! E muito bom dia pra você que acordou, ligou e ficou aqui na Rádio Disney também. Vamos junto nesse sabadão, cantando essa aqui, ó.

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0: Filmão chegando pra você que é dos games, hein? Mortal Kombat 2 chega trazendo de volta o universo legalzão do jogo pras telonas, agora com a presença do Johnny Cage na história, vivido pelo Carl Urban, né, do The Boys. O filme acompanha os campeões em mais uma missão cheia de ação, lutas e muita tensão lá. Pra quem curte a franquia, a nova fase promete expandir ainda mais esse mundo que virou fenômeno nos games e no cinema, né? Fight, Fatality, lembra? É bom demais.
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10: Muito bom você com a gente logo cedo. Bom dia, time da manhã. Sabadão, 9 de maio de 2026, com 25 graus. Tudo certinho por aí? Já mandou aquele cafezinho? Já, já. É tudo.

0: dia, bom dia, time da manhã.
1: Bom dia, Serginho. Bom dia, Rádio Disney. Bom dia, time da manhã. Bora que bora, sabadamos, né?
0: Bora!
1: Eu poderia estar na minha casa, poderia.
0: Poderia.
1: Mas bora trabalhar. Grande beijo, fica com Deus. Valeu. Amo vocês, valeu, a Rádio Disney é tudo. Serginho,
0: oi.
1: Vai, colabora aí.
0: Okay.
1: Coloca nesse sorteio, hein?
0: Tá bom.
1: Beijo.
0: Concorrendo aqui a corrida dos Smurfs, Dona Smurfette. Daqui a pouco o resultado, hein?
2: Serginho, aqui é Bruno de Santo André. Fala pra mim, como que não gosta de ouvir uma rádio dessa aí, não? Na moral, cara.
0: Meu
2: animada.
0: Valeu.
2: O time da manhã tá com o Serginho aí, hein?
0: Oh,
2: o Bruno de Santo André tá com a Rádio Disney, hein? Manda esse ingresso aí do Melly Music pra mim, vai.
0: É Melly Music?
2: Pô, faz tempo que eu não curto um showzinho, hein? É manda pra cá, manda pra Santo André. Rádio Disney, é tudo, valeu, Serginho!
0: Valeu, meu querido, tamo junto! Ó, oh, Melly Music tem um monte, Rádio Disney é a rádio oficial do Melly Music, tem um monte de ingresso pra você, já tem mais na reta aí, hein?
3: Bom dia, Rádio Disney. Bom dia, Serginho. Bom dia, turma da manhã.
0: Bom dia.
3: Aqui é o João passando para desejar.
0: Pode
3: ótimo
0: desejar.
3: Sábado.
0: Tá bom.
3: Ótimo final de semana a todos.
0: Ah, você também. Tamo
3: tô
0: junto.
3: Por cá.
0: Tamo
3: por na La Luta.
0: Vamos. Vai,
3: mais um dia de La Luta. Parar os boletos.
0: Balançou a caçamba.
3: Vence
0: aí
3: a gente. Pelo abraço, meu querido. Rádio Disney é tudo.
0: Tudo. Valeu, meu
3: sucesso, hein?
0: Valeu. Bom trabalho.

Rádio Diz é tudo, Sam Smith, Stay With Me, 9:57, Smurfs Run 2026, saindo pra quem? Quem vai suar o bigode lá? Você pode levar quem quiser, inclusive criança e cachorro pode correr junto com você, viu? Eduardo Dias da Silva, final do telefone 7885, ganhou, meu querido! Vai virar um Smurf lá, correndo, todo mundo de azul. O Gargamel vai, Papai Smurf vai, Smurfette vai todo mundo.

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0: aguardado da semana, sabadinho. Depois dominguinho, amanhã vem frio, mas tá bom, vamos curtir hoje primeiro.
1: Bom dia, Rádio Disney. Bom dia, Sérgiola. Milton de Guarulhos, técnico de enfermagem, motorista de APP.
2: Meu bom!
1: Serginho, oi. Que nem você, de castigo hoje, trabalhando, graças a Deus.
2: Tamo junto.
1: É, me coloca aí no sorteio, um abraço. Bom, vamos, bom sábado pra nós.
0: Pra você também, tudo de bom aí, bom sabadola.
3: Bom dia, Muda! Bom dia, Sérgiola, meu camarada. Tudo bom? Você, estamos aqui na lida.
0: Tamo, meu querido.
3: No aplicativo pra faturar uma moeda, porque ó, semana não foi fácil pro motorista aqui não, hein?
0: Deu bom não, hein?
3: Aniversário da patroa na quarta.
0: Eita!
3: Aí tem dia das mães amanhã.
0: Amanhã?
3: Tá fácil pra ninguém não, hein?
0: Ô, meu querido.
3: Solta um voucher. Solta um voucher aí pra nós.
0: Que é um voucher?
3: Salva nós.
0: Ô, meu
3: Rádio
0: querido.
3: Disney é tudo.
0: Vou salvar. Sabe por quê? Sabe por quê? Ó, a partir de segunda-feira tem o baú do tesouro, terceira temporada. Cada moedinha é 200 conto, meu bom. Time da manhã é evidentemente que vai ter a sua. Só ficar ligado, tá bom? Só ficar ligado. Não abandona nós, não, time da manhã.
4: Bom dia, Rádio Disney. Bom dia, Serginho. Sem Suzana, sem piadas. Ai, meu Deus.
0: Tá ótimo.
4: Que sábado
0: tá
4: difícil
0: bom,
4: pra
0: tá bom,
4: você,
0: sem piada,
4: hein?
0: Tá bom.
4: Quando eu escutei falar pães de queijo, é lógico que eu quero, né? Eu quero esses pãezinhos de queijo deliciosos, hein, Serginho?
0: Pode deixar.
4: E vamos que vamos. Sábado, Rádio Disney o dia inteiro, porque Rádio Disney é tudo!

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1: Bom dia, Rádio Jeans. Aqui é a Andréia, do Jardim Montequêmio. Tô saindo da USP agora, que eu já fui correr.
2: Ó, correu.
1: Já saí com um cachorro. Agora eu tô indo pra casa buscar o filho no futebol.
2: Tá louco? Quanto
1: por quê? E tudo isso fazendo o quê? Com a Rádio Disney, porque a Rádio Disney é tudo. Feliz sábado pra vocês, feliz dia das mães pra quem é mãe aí na rádio. Um beijo.
2: Feliz dia das mães pra você, mas que agenda corrida, não começou nem o dia direito, ela já fez tudo isso, gente.
3: Bom dia, Rádio Disney. E aí, Petrúquio, beleza?
2: Beleza.
3: Tamo junto aí nesse sabadão, já rolou uma aula. Agora vou ali na Robert Kennedy, no clube do SPAC, jogar um futebol daquele jeito.
2: Sim, hein?
3: Depois rola uma resenha.
2: Ah,
3: e bora acordar a Catarina hoje, não deixar ela dormir, não. E Rádio Disney é tudo!
2: Não dá mais, já apostou que tá acordada, perdemos o efeito surpresa, time da manhã.
4: Bom dia, Sérgiola.
2: Bom dia.
4: Aqui quem fala é André da Penha, tá? André. Passando aí pra desejar aí um excelente dia a todos, tô de folga hoje, graças a Deus.
2: Ah, bom.
4: Curtindo a Rádio Disney.
2: Bom.
4: Me coloca aí pra concorrer a esse kit pão de queijo.
2: Já, já o
4: Rádio Disney é tudo.
2: Concorrendo já já o resultado, hein? Ô, folguinha.

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10h56 em São Paulo. Amei te ver, mandando mensagem aqui, viu, Edna, no 943-99-9130. Sim, você mesmo, Edna dos Santos, final do telefone 7326. Ganhou, bonita! Pão de queijo no seu nome, pedacinho do sol. Tem queijo mesmo, viu? É, bolsa térmica, abriu, tem pacotinho doce, tem pacotinho de pão de queijo salgado, tá bom? A gente entra em contato, tá no freezer aqui, ninguém mexe. Ô, time da manhã, suar esse buço aí, não? Suar o bigode? Vamos correr, fazer um exercício. Muita gente aqui do time da manhã acordou cedo sabadão pra dar aquela corridinha, aquela caminhada. Eu tenho a corrida das corridas aqui, hein? Quer um código pra correr? Pode correr até com pet e com criança essa, hein? É a dos Smurfs. Cadê as Smurfette? Cadê os papai Smurf, os Gargamel? A Smurf Run 2026 está chegando para transformar o Parque Vila Lobos em um verdadeiro vilarejo mágico. A corrida vai rolar no dia 31 de maio, evento esportivo único e totalmente temático para crianças, adultos e pets. Você escolhe quem vai correr com você. Bora botar os cachorros de Smurf e correr junto com eles. Gato realmente não vai poder, nem chinchila, tá bom? Quer? 943-99-9130, mandou aquele áudio, já tá concorrendo, simples assim, tá bom? Então,

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0: Sade Disney, todo Jorge Matheus, a hora é agora, 11:11, a hora é agora de fazer o que neste final de semana, time da manhã?
1: Bom dia, Serginho, bom dia, galera da manhã. Aqui é o Will da Zona Oeste, Itapevi.
0: Will!
1: Cara, é terrível, né? Você deve ser só comigo que acontece. Eu acabei de lavar o carro.
0: Sei.
1: Sequei a última parte do carro, começou a chover. Mas também só choveu pra molhar o carro. Foi de um minuto de chuva e parou de novo.
0: Aquela nuvem.
1: É isso aí, vamos lá, sabadão pra cima.
0: Vamos.
1: E vamos curtindo aqui a Rádio Disney. Rádio Disney é tudo.
0: Tudo é aquela nuvem, é uma nuvem só que você fala, e a nuvem mal intencionada esta nuvem, né? Ó, você que tá pensando em lavar seu carro, não lave, porque amanhã vai chover.

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0: Quer mais prêmio? Antes da segunda-feira tem aqui, ó, final de semana especial Jonas Brothers, hein? Quarta que vem tem show dos caras, a gente vai colocar você e o acompanhante nesse show por nossa conta. Sábado e domingo tem ingresso pra você, então fica ligado aqui, hein? Opa, já pode mandar aqui, ó, me leva pro show, manda a hashtag, ó, pode mandar agora. Ih, manda agora. 943-99-9130 a qualquer momento o resultado.
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0: Feito uma diquinha, já dei duas dicas, vou te dar mais uma aqui, ó. Você curte feirinha, arte, aquele rolê que rende presente? Achados e passeio no mesmo dia, anota essa rota pra hoje aí, ó. A Feira Ofício reúne mulheres artistas e artesãs na rua General Jardim 487, das 11 da manhã às 6 da tarde, com entrada grátis e espaço pet friendly, dá pra levar o peludo. A Feira Quintal toma conta da Casa Artemisia na Vila Clementino, das 10 às 7. Já a Feira Estranha chega com arte autoral na rua Fortunato, em Santa Cecília, das 11 às 7. Também de graça. Pra fechar, tem o Jardim Secreto, rola no Galpão Estufa, na rua Barra Funda, 510, das 11 às 7. E a Feira na Selva mistura moda circular, mistura também música, arte e vinil na Matilha Cultural na República, no mesmo horário, das 11 às 7. Também com entrada grátis e pet friendly, tá? Dica de ouro, hein? Vá com eco bag, roupa confortável e já pensa o roteiro por baixo pra aproveitar tudo no mesmo dia. Quer mais dica? Tenho também aqui, ó.
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2: E aí, time da manhã, como vai essa correria pro Dia das Mães, hein? Amanhã, inclusive, tem presente de hora em hora pra mamãe.

0: De Guarulhos.
1: Vitor!
0: Ah, eu quero essa corrida aí dos Smurfs,
1: Ô,
0: hein? Levar a
1: valendo.
0: criançada, levar os
1: Bom,
0: cachorros,
1: final da hora.
0: fazer aquela bagunça lá, hein?
1: Tá
0: Por
1: bom.
0: favor, me coloca no sorteio aí.
1: Pode deixando.
0: Rádio Disney, é
1: É
0: tudo!
1: tudo, valeu, tudo de bom, meu querido, concorrendo. Inclusive, esse é o final de semana também do Jonas Brothers, hein? Sim, show na próxima quarta-feira e a gente vai liberar um par de ingressos no sábado e outro no domingo pra você. Quer? Pode mandar já a hashtag me leva pro show, já tá concorrendo, tá? O resultado é hoje. Fica aqui com a gente, nosso final de semana é muito mais legal. Você no show do Jonas Brothers, por nossa conta. Será que eles vão mandar essas aqui? Essa aqui manda, né? Clássica, eles têm que cantar essa aqui, né? Vamos relembrar?

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0: Rádio Disney, tudo Marina Mendonça, de quem é a culpa? Hora 11:54, Gustavo San.
1: E aí, Serginho Brali?
0: Tá sem o óculos de antes 3 de mais mil
1: nada,
0: reais?
1: Antes
0: aí?
1: De mais nada, queria agradecer o Serginho que me emprestou o helicóptero dele pra vir pra rádio hoje.
0: O Gustavo, eu não vou falar nada, que o carro dele é o mesmo que a gente vê naquele busão.
1: Ah, é?
0: É aquela mesma, o mesmo símbolo. É que é aquilo? É um tridente? Aquilo? Não, é um pra cima e dois pra baixo. Não, é Tesla. Você comprou Tesla? Não duvido.
1: Não, tô brincando. Não duvido, para de graça, vamos me acreditar aí.
0: Ó, inclusive, o baú do tesouro é ele que trouxe.
1: É, trouxe. Terceira temporada tá aí, gente. Então. Segunda-feira começa, Serginho.
0: Então, e tá maior.
1: Você falou uma senha, eu falo outra senha, né?
0: É verdade. É. E tá maior, né?
1: Tá maior, tá mais moedas moeda. Mágicas.
0: Cada vez que ele vem maior esse baú.
1: É, duzentão, né?
0: Duzentão, cada moedinha. Troca com a Josi do RH.
1: Troca lá com a Josi.
0: Pega a moeda, vai lá na RH e troca com ela lá.
1: É assim que funciona.
0: Não é?
1: É assim que funciona.
0: Ô, meu querido.
1: Oi.
0: Smurfs Run 2026. Boa. Aquela corrida, dá pra levar até filhote de cachorro, que pode correr com cachorro.
1: Pode correr com cachorro também, pode, é pet friendly.
0: Pet friendly, corre criança, adulto e pet.
1: Lá no Parque Vila Lobos,
0: isso.
1: Né? Boa.
0: Ô, Ismael Alves, final do telefone 6131, ganhou, meu bom.
1: Aê.
0: Escolhe lá quem vai junto com você dar aquela corridinha, hein? Suar o bigode.
1: Legal demais.
0: Só isso?
1: Só isso, acabou?
0: Posso ir embora?
1: Calma, tem um Jonas Brothers, né? Hoje?
0: Hoje
1: e amanhã.
0: Hoje e amanhã.
1: Par de ingressos pro show do Jonas Brothers.
0: Tranquilo, na faixa, tal.
1: Especial Rádio Disney.
0: Quarta-feira, né?
1: Quarta-feira é o show.
0: Você vai?
1: Quarta-feira. Não vou.
0: É da nossa época, Jonas Brothers. Começou na rádio lá atrás, lembra?
1: Na sua época, eu sou mais novo.
0: Ah, que isso. Vai meter essa agora. Vai meter essa pra mim agora.
1: Tem cabelo branco.
0: Ah, que isso? Que isso? Que isso?
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0: Vamos que vamos, gente linda! E aí, tudo certinho? Bom final de semana pra você. Que bom que você escolheu a Rádio Disney pra te fazer companhia. Eu sou o Gustavo Sam. A partir de agora, te faço companhia por aqui. Ó, 60 minutos de música direto. Tá chegando o Super Expresso Rádio Disney. Tem presente pra você na parada. Voucher da hamburgueria Burger. Tá com fominha, né? Hora do almoço. Manda seu nome completo pra mim que eu coloco você na promoção, tá bom? É tudo!
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Ô, gente, tá valendo voucher pra hamburgueria Burger, hein? Já mandou seu nome completo aí? Aproveita! Hora do almoço, bate aquela fominha, tá liberado, hein? Esse aqui não tem caloria não, do Burger. 943

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0: Coisa boa, 60 minutos de música direto pra você curtir na playlist da Rádio Disney sem moderação nesse final de semana, hein? Ó, tem uma galera chegando aqui, hein? Cada vez mais pessoas vindo pra Rádio Disney. Deixa eu mandar abraço aqui pro Murilo Michel Silva Brandão, que já mandou a hashtag Quer TV, né, Murilo? A Rosana

0: concorrendo. Aliás, falar em concorrendo, nessa hora aqui tava valendo presente, né? Voucher pra hamburgueria Burger. Quem se deu bem com a gente foi o Luiz Gonzaga. Parabéns, Luizão! Ganhou! Final do fone do Luiz é o 8752. Ô Luiz, nossa equipe agora vai entrar em contato com você para mais informações, meu querido. Tamo junto, bom sabadão aí, viu?
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3: Marco Luque e sua galerinha invadindo a sua programação. Rádio Disney conectada em Together. É, tamo junto. Entendeu? Together. Tamo junto. Entenderam, né? Lógico. Fifão, dá um play na pergunta.
4: Olha a mensagem,
5: hein? Oi, Rádio Disney. Meu nome é Bigode, sou lá da Zona Leste de Itaquera. Marco Luque, me responde uma dúvida. Tava nas entregas, o meu pneu furou. Seria errado eu perguntar pro cliente se eu posso comer o lanche dele antes que esfrie?
3: Rola a roleta, papá.
6: Jackson 5.
3: Aê, salve, salve, Bigode. Oh, lógico que sim, né, Joe? Totalmente errado perguntar, irmão. O procedimento correto é não perguntar, Joe. É só comer mesmo, né? Não, zoeira. Mano, é o seguinte, papo reto. Não se resolve um BO seu criando um BO pro próximo. Cliente em primeiro lugar sempre, mano. Ou você fica pegando o que não é seu, a vida vai dar um troco, mano. Vai reverter ao contrário isso aí, Joe. Os outros vão pegar o que é seu, irmão. Ou aciona a loja, mano. Avisa o recorrido, age pelo certo, né, Joe? E ó, leva sua motoca na oficina no Boca de Bueiro, Joe. Ele arruma rapidão esse pneu. Só não chega muito perto dele não, tá ligado? Porque o apelido dele não é à toa não, mano. Parece que tem um guaxinim escapando da garganta dele, Joe. Mas é nóis, Bigode. Aproveita que tá sem entrega aí, dá um relax ouvindo a Rádio Disney. Já nós tamo de volta. Fui.
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exposição de Toy Story ao infinito e além, aqui no Shopping Cidade de São Paulo, pertinho aqui na Avenida Paulista. Pois é, você pode participar porque temos 4 ingressos. É aquela exposição pra ir com a família toda, sabe? Gosta de Toy Story? Quem que não gosta, né? Inclusive tá chegando aí Toy Story 5. Teremos sessão exclusiva da Rádio D.

playlist que segue junto com você, Maroon 5. 1h23, ô gente, pra entrar no clima do show da próxima quarta-feira em São Paulo, Jonas Brothers, a Rádio Disney vai liberar um par de ingressos, hein? Hoje tem par de ingressos e amanhã tem mais um par de ingressos pra você e no show do Jonas Brothers. Pra concorrer é só ficar ligado aqui nos 91.3 e mandar a hashtag, pode mandar agora, inclusive, a hashtag me leva pro show, hashtag me leva pro show. O resultado sai hoje às 8 horas da noite e domingo o próximo par de ingressos também às 8 horas da noite, tá bom? 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

Cada vez mais pessoas estão chegando na Rádio Disney. O que tava valendo, Gustavo? 4 ingressos, gente, pra exposição Toy Story ao Infinito e Além, que ocorre no cidade de São Paulo, aqui no Shopping Cidade de São Paulo, pertinho aqui da Avenida Paulista. Quem se deu bem foi a Cristiane França Santos. Aê, Cristiane! Ô, Cris, dá uma olhada lá já, você vai adorar, viu? Gente, todo mundo gosta de Toy Story, né? Essa exposição tá sensacional. Tem mais ingressos na playlist da Rádio Disney. Fica de olho aí e fica

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0: Ó, se liga só, gente, a reta final de Demolidor Renascido já deixa o caminho aberto para mais uma história pesada no universo da Marvel. Enquanto Matt Murdock encara Wilson Fisk e tenta salvar Nova York no fim da temporada, o Justiceiro volta aos holofotes no especial Uma Última Morte. Frank Castle surge em uma nova batalha, agora em busca de um sentido além da vingança. O Demolidor já tá inteirinho lá no Disney Plus, já o especial do Justiceiro estreia na próxima terça-feira, dia 12. Duas estreias seguidas, com um clima sombrio, ação e personagens que o público já conhece bem.
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1: Bora, senhoras e senhores, as músicas mais pedidas da semana. Este Ranking Rádio Disney tem todo sabadão, mas é uma diferença de um sábado pro outro. Claro, graças ao seu voto, né? Você que vem participando com a gente pelo WhatsApp, vai pedindo música, participa do Canta Aí, participa do Trio Rádio Disney, WhatsApp liberar, tudo isso vai contando pra gente descobrir aqui quais foram as campeãs dessa semana aqui. Ó, enquanto isso também, né? Enquanto a gente vai te mostrando as músicas mais pedidas, a gente quer te contar as novidades que vão rolando no mundo da música, tá bom? Então também tem os destaques. Já já a gente fala, inclusive, sobre Maiara e Maraísa, hein? O que, que tem pra falar delas? Já já você descobre. Calma.
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1: Vamos lá, que tem coisa pra te contar aqui. Começando por elas, Maiara e Maraísa, que entram no clima do Dia das Mães, gente, com o lançamento de Reza de Mãe. É a nova faixa que chegou já às plataformas. A música é uma homenagem cheia de carinho e gratidão, com um destaque pra Dona Almira, que é a mãe das cantoras. A canção faz parte do DVD Melhor Que Imaginei e destaca a força e a proteção das mães em um momento feito pra emocionar. A gente ouve agora como destaque Medo Bobo, Maiara e Maraísa, no Ranking Rádio Disney. Bom sabadão, bom final de semana pra você.
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0: parada, se liga.
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0: 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Vai rolar dia 24 na Arena Pacaembu. A Rádio Disney é a rádio oficial do Melly Music. Vai ter Ana Castela, vai ter Laona Prado, Hugo Henrique, Murilo Ruf também vai dar uma passada por lá, hein? Você quer participar com a gente, então, pra concorrer esse par de ingressos? Faz assim, vem pro nosso WhatsApp agora, deixa seu nome completo pra mim, que eu já sei que você quer participar deste par de ingressos para o Melly Music. E aí no finalzinho da hora tem resultado, tá bom? Mas corre, hein? Muita gente vai participar, depois você vai esquecer, vai fazer suas coisinhas aí. Vai esquecer, não.
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0: Ó, tem destaque pra te contar aqui, senhoras e senhores.

0: 16 faixas, entre inéditas e releituras de forró, Mari diz que escolheu Fortaleza pelo valor afetivo e também por abrir espaço para novos compositores cearenses. A gente ouve Isaia Rodolfo e ela, Mari Fernandes.
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1: 12:25, vamos que vamos, gente linda. Já tá rolando o ranking Rádio Disney, as músicas mais pedidas da semana. A contagem regressiva já começou, vamos juntos. É tudo!
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0: Hora de falar da Isa, gente, que tá vivendo um novo capítulo no amor, né? O ator João Vitor Silva contou que o relacionamento começou de um jeito leve, com uma conexão linda e pura entre os dois. E aí a cantora, que sempre chama atenção pelo talento e carisma, agora também vê a vida pessoal ganhar destaque, né? Para os fãs, é mais um momento especial para acompanhar de perto a felicidade da Isa. O João Vitor é conhecido por fazer o personagem Tabuada, da série Impuros, que inclusive já está todinha lá no Disney Plus para você assistir temporada nova, inclusive, hein?

0: já desmaio, hein? Já já tá aí. Ah, tá louco, tá nada. Já já tá aí. Manda seu nome completo pra mim, tá bom? 943-99-9130.
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0: Vamos lá, gente. As Fusca Dolls cancelaram quase toda a turnê PCD Forever Tour na América do Norte. O grupo manteve apenas um show em Los Angeles, dia 6 de junho. Em comunicado, Nicole, Kimberly e Ashley disseram que a decisão foi difícil. Quem comprou ingresso para os shows vai receber reembolso automático. Já as datas no Reino Unido e Europa seguem confirmadas. A gente ouve agora Fusca Dolls como destaque do Ranking Rádio Disney. Pode aumentar o volume aí. Bom sábado pra você!

0: A gente diz, né? Tudo, Jorge Matheus Cantada, boba, bom sabadão pra você. Estamos aqui, ó, no Ranking Rádio Disney.
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0: Próxima hora já entramos no top 10 do Ranking Rádio Disney, das músicas mais pedidas por você durante toda a semana. Nessa hora, gente, estava valendo par de ingressos para o Melly Music. Quando? Na Arena Pacaembu, dia 24. A Rádio Disney é a rádio oficial. Ana Castela, Lona Prado, Hugo Henrique vai estar lá. E quem ganhou com a gente vai estar lá também. É a Camila Ferraioli. Parabéns, Camila! Final do fone 8764. Camila, nossa equipe agora entra em contato contigo, tá bom? Já fica ligada no zap aí, mas já está garantida a sua ida para o Melly Music, que tá todo mundo falando, todo mundo querendo. E a Rádio Disney, a rádio oficial, tem ingressos. Tem mais ingressos, mas tem que ficar ligado e ligada aqui na playlist do final de semana pra você ganhar mais coisas, tá bom?

0: horas da noite. E amanhã, domingo, tem mais. Ou seja, você tá mandando aí a sua participação. Já conta tanto pra hoje, tanto pra amanhã. Mas aí amanhã você vem e manda mais uma hashtag, né? Não custa nada, né? Não desgruda nos 91.3, tá bom? Final de semana especial, Rádio Disney, Jonas Brothers, é tudo! 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
0: Ô, gente, Murilo Huff é o destaque do novo EP de Breno e Bernardo, viu? Ele canta na faixa Deixa Ela Voar, que fala sobre amor, desapego e maturidade. A dupla contou que já imaginava Murilo na canção desde a primeira vez que ouviram. Essa semana, Murilo ainda foi revelado como convidado surpresa do Melly Music, festival que acontece no Mercado Livre Arena, no Pacaembu, dia 24 de maio, com Ana Castela, Lauana Prado e Hugo Henrique. E a Rádio Disney é a rádio oficial do Melly Music também, né? A gente ouve agora Murilo Huff, parceria com Marília Mendonça, Dois Enganados, aqui na playlist do final de semana Rádio Disney.

0: Tim Maia.
1: Centro Farol.
0: 39, boa tarde pra você, bom sabadão. Essa curtição máxima que a gente vai seguindo na playlist da Rádio Disney é bom demais, né?
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0: Ó, gente, tá rolando Ranking Rádio Disney com as músicas mais pedidas da semana e tem presente na parada também pra você. Você sabe que de hora em hora a gente tem presente aqui na playlist Rádio Disney, né? Ainda mais no final de semana. Ó, super código pra você participar da Smurfs Run 2026. Que tá chegando pra transformar o Parque Vila Lobos em um verdadeiro vilarejo mágico. E é uma corrida que vai rolar no dia 31 de maio. É um evento esportivo único e totalmente temático. Todo mundo pode ir. Adulto, criança, até seu pet pode ir nesse evento esportivo maravilhoso, né? Uma corrida pet friendly. Olha que legal. Participa com a gente. Pra ganhar esse código, manda seu nome completo pra mim agora no WhatsApp aí. 943-99-9130. Mandou seu nome completo, já coloco você dentro da promoção da hora e no finalzinho tem resultado, tá bom?
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0: Vamos falar de Beyoncé. Ó, um gesto de Beyoncé no Met Gala virou assunto entre os fãs, viu? Pois é. Ao chegar no tapete vermelho, a cantora fez um sinal, assim, com as mãos ligada ao rock. E aumentou as teorias sobre o álbum Act 3, que deve fechar a trilogia iniciada com Renaissance e o Cowboy Carter. Os fãs seguem na expectativa. Por enquanto, só especulações. Mas assim que a gente souber de mais novidades, a gente conta tudo aqui na Rádio Disney, claro!
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1: Vamos lá, gente, lidar pro último destaque dessa edição do ranking Rádio Disney desse sábado. Vamos falar dele, Ruivinho, Ed Sheeran, que ganhou um show extra em São Paulo depois que os ingressos da primeira data acabaram em poucas horas, né? Foi difícil conseguir esses ingressos, vou te falar. A nova apresentação da Loop Tour será em 6 de dezembro no Allianz Parque. A venda geral começa em 14 de maio. Phineas, irmão da Billie Eilish, fará abertura nas duas noites, inclusive. O Ed não vinha ao Brasil para uma turnê desde a Divide Tour, gente, que passou pelo país em 2017 e 2019. Tava na hora já de vir aqui e dar um oizinho pra gente, né? Ed Sheeran, a gente ouve agora como destaque aqui do ranking Rádio Disney, Photograph. 3h38, boa tarde pra você.

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Tá aí, gente, vem dar entregue o Ranking Rádio Disney. Primeiríssima posição, ele, Bruno Mars, I Just Might. É demais, hein? Diego Vitor Hugo, Tubarões, posição número 2. E pra fechar o top 3, Thiaguinho, Me Balançou. Tudo diferente em relação à semana passada, né? Por exemplo, Thiaguinho semana passada não tava no top 3, tava na quinta posição. Tubarões foi a terceira. E I Just Might, que foi a primeiríssima, foi a quarta posição. É uma loucura! Semana que vem já tem mais Ranking Rádio Disney pra você participar com a gente, tá bom? Deixa eu só dar um resultado aqui agora. Super código pra você participar da Smurfs Run, a corrida aí que é pra todas as idades, adultos, crianças, pets também são incluídos nessa corrida maravilhosa. Quem se deu bem foi a Regiane Jesus Souza. Parabéns, Regiane!

0: No Fone 2510, Regiane, nossa equipe entra em contato com você para mais informações, minha linda. E aí, fechou. O Rank tá de volta próximo sábado, tá bom?
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2: É Guilherme Benuto e seu...

Rádio Disney é tudo Guilherme Benuto e Simone Mendes. Sucesso! Bom sabadão pra você, gente, ó. Valendo presente nessa hora aqui em par de ingressos para o Melly Music. Quando, Gustavo? Dia 24 na Arena Pacaembu vai rolar o Melly Music. A

0: quarta-feira. Jonas Brothers, no final de semana especial, Rádio Disney é tudo!
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0: Ô, gente, se liga só nessa daqui, ó. A Universidade de Guarulhos abriu 400 vagas para tratamento odontológico gratuito em Guarulhos. O atendimento é para as pessoas com problemas na gengiva ou ao redor de implantes, como sangramento, mau hálito e dentes moles. As inscrições vão até 30 de junho e os pacientes ainda terão acompanhamento por até um ano. Que legal, né? O cadastro, gente, e mais informações estão no telefone e no WhatsApp. Quer anotar aí, ó? Pega aí. 11-2464-1726.
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0: 4h28, estamos de volta, gente, nessa hora aqui tá valendo par de ingressos para o Melly Music na Arena Pacaembu, a Rádio Disney, a rádio oficial, hein?

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0: MV já tá aqui do meu lado. E aí, MV?
1: Fala, meu querido, já estou na área, hein?
0: Tranquilidade.
1: Total, Tranquilândia, vambora.
0: Vamos que vamos, MV, segue te fazendo companhia aqui na tarde da Rádio Disney agora. Tarde e noite já, né, MV?
1: Isso.
0: Você vai até às 10?
1: Até às 10.
0: Até às 10 da
1: manhã. Todo aquele carinho, toda aquela playlist.
0: Ó, antes, deixa eu dar o resultado aqui do par de ingressos pro Melly Music. Quem ganhou foi a Patrícia Silva. Parabéns, Patrícia! Final do Fone 86-41. Melly Music, a Rádio Disney, a rádio oficial do Melly Music. Vai ter Ana Castela, vai ter Laona Prado, Hugo Henrique. E nessa semana divulgou também Murilo Huff.
1: Rapaz!
0: É, galera
1: rapaz,
0: boa,
1: hein?
0: Galera boa lá no Melly
1: Music. Que lista de artistas, hein, pra curtir junto com a Rádio Disney.
0: Sensacional! Bom, eu, Gustavo Santos, tô indo nessa. Deixa eu só falar o último recado. Esse é o final de semana especial de Jonas Brothers.
1: Estou.
0: Quarta-feira vai ter o show dos Jonas Brothers aqui em São Paulo.
1: Sim.
0: E a Rádio Disney tem aí um par de ingressos. Inclusive, essa responsabilidade tá na mão do MV.
1: Rapaz, segurei aqui, peguei, hein? Agarrei ela, vambora.
0: 8 horas da noite tem resultado, tem que mandar a hashtag me leva pro show aí pro nosso WhatsApp, que é o
1: 94399 9130.
0: Fechou, gente, tô indo nessa, valeu, MV.
1: Valeu, meu querido.

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2: Vamos nessa então, com toda a alegria que você merece aqui nos 91.3. Marcos Vinícius MV te fazendo companhia até as 10 horas da noite. Sempre, claro, deslizando pela melhor playlist do seu final de semana. Tenho aqui pra você em voucher para barba e cabelo na barbearia Dom Hélio. Quero seu nome completo no 94399-9130.

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0: 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Excelente tarde pra você, Calvin Harris com Summer na playlist que toca tudo que você gosta. 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Você manda no 94399-9130 essa hashtag pra você concorrer a uma Smart TV 60 polegadas, mais um ano de assinatura do Disney Plus pra você curtir Rádio Disney todos os dias. Simbora pro sinalzinho?
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0: 104, excelente tarde pra geral. Finalzinho de tarde bom demais, né? Bora curtir essa playlist então junto comigo, Marcos Vinícius MV, e tenho aqui voucher para barba e cabelo na barbearia Dom Hélio. Bora viver a experiência? 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Bora com seu nome completo no 943-99-9130. Quem já tá participando junto com a gente? Ela, Tatiana, Cândido Evangelista, forte abraço, beijo no seu coração. Ela que é de São Bernardo do Campo. Quem tá por aqui também? José Luiz Gonçalves de Oliveira. E você quer também concorrer, assim como eles? Manda seu nome completo pra cá e boa sorte.
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0: Seguimos então com toda a alegria que você merece. 5h29 é o seguinte, hein? Final de semana especial Jonas Brothers. Show na próxima quarta-feira. Você não desgruda daqui, que já já eu te chamo pra você enviar a hashtag me leva pro show pro 943-99-9130. Enquanto isso, Sean Kingston chegando por aqui. É tudo!
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excelente tarde pra você, finalzinho de tarde, hein? Bora curtir, bora celebrar, sempre aqui nos 91.3. Meu parceiro Abraão Pedro da Silva participando aqui no nosso WhatsApp. Um beijo pra você, meu querido, pra ela também, Maria Helena, filha do Abraão. Eles que são do Jardim São Luís, Zona Sul. Que bom que vocês estão aqui junto com a gente. Obrigado pelo carinho, pela audiência. E agora, hein? Atenção, final de semana especial aqui na Rádio Disney, Jonas Brothers. É isso mesmo. A gente vai liberar um par de ingressos hoje e amanhã, domingão, pra

0: Barbearia Dom Hélio. Bora viver a experiência? A trilha sonora do seu novo visual é na Barbearia Dom Hélio, Portage Santana Shopping. Atenção você que participou, hein? Final do telefone, chover aqui. Ah, você mesmo, meu parceiro, Hamilton, você ganhou, Hamilton de Almeida Souza, final do telefone 4078. Nossa produção entra em contato com você pra você retirar então esse voucher, vai ficar mais bonito ainda, hein? Mais gatão ainda, hein? É isso aí. E você, continue participando junto com a gente que já já tem mais presente também.
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0: Gosta daquelas comidinhas e petiscos de boteco? Termina este fim de semana mais uma edição do Festival Comida de Boteco. Desta vez o tema nacional é verduras. Até amanhã, 10 de maio, a capital e a região metropolitana viram ponto de encontro para quem curte comer bem e descobrir lugares novos. E o prato tem preço fixo de R$40 e a disputa vai muito além do sabor. Público e jurados avaliam o petisco, atendimento, higiene e até a temperatura da comida. Agora a missão é simples: escolher seu roteiro no site e Instagram oficial do festival, chamar a galera e ver qual petisco merece a sua nota.
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0: Simbora então com toda a alegria que você merece, minha gente. É o seguinte, experiência, as melhores experiências, claro, junto com a Rádio Disney. Tenho aqui 4 ingressos para a exposição Toy Story ao infinito e além.

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6h26 e boa sorte pra você que quer curtir o Jonas Brothers, porque final de semana especial Jonas Brothers aqui na Rádio Disney. Bora, vamos liberar um par de ingressos hoje às 8 horas da noite e amanhã também. Pra você concorrer, você deve enviar a hashtag Me Leva Pro Show sempre que nós, locutores, chamarmos você pra participar no 943-99-9130. Quem já está participando, garantindo a sua presença aqui, é a Mari Sanches. Beijo no seu coração, querida. João Henrique de Oliveira também junto com a gente. Forte abraço pra ti, meu parceiro. Ele que é de Mauá. Fica aí, então. Forte abraço pra toda Mauá, todo ABC Paulista também. Tamo junto, hein? E lembrando que tá valendo 4 ingressos para a exposição Toy Story ao Infinito e Além, que ocorre no Shopping Cidade São Paulo. As melhores experiências sempre com a Rádio Disney. Só você mandar nome completo. Quer saber? Aproveita. Já manda, então, essa hashtag Me Leva Pro Show do Jonas Brothers agora no nosso WhatsApp, que tá valendo. Enquanto isso, bora curtir ela. Lauana Prado.

0: Gazing na playlist do Super Expresso, agora 6h40. Boa noite, hein? Tá valendo 4 ingressos para a exposição Toy Story ao Infinito e Além, que ocorre no Shopping Cidade São Paulo. As melhores experiências, claro, junto com a Rádio Disney. Tá afim? Gostou? Nominho completo no nosso WhatsApp. Eu quero, hein? Você participando junto com a gente. Manda aí que é a última chamada no final do Super Expresso. Entrego, então. E pra você que tá esperando, aquele sinalzinho maroto, sinal da torcida Rádio Disney Brasil, já prepara também, hashtag essa TV é minha, mais o seu nome completo, agora, aumenta o volume pra ela, Marília Mendonça, Todo Mundo Menos Você.
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0: Atenção, hein? Você, final do telefone 4255, se deu muito bem, você ganhou, meu parceiro Eric Vanzei, falei certinho, hein? Nossa produção, claro, entra em contato com você para você retirar então esses ingressos e curtir essa baita experiência legal junto com a Rádio Disney. Muito obrigado a todo mundo que participa sempre junto com a gente.
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0: O jogo de abertura da 15ª rodada do Brasileirão foi um empate emocionante em 2x2, hein? Jogando em casa, o Coritiba teve a vantagem em duas ocasiões, mas o Internacional correu atrás do prejuízo e conseguiu um pontinho nos acréscimos do segundo tempo. Os gols foram de La Vega para abrir o placar, Borré para empatar, Moledo recolocou o Coxa na frente e Félix Torres deixou tudo igual na Bacia das Almas. Má notícia para o tênis brasileiro, hein? João Fonseca estreou com derrota no Masters 1000 de Roma. Ele perdeu por 2-1 para Hamad Medjedovic da Sérvia. As parciais foram de 3-6, 6-3 e 7-6. João havia começado bem e chegou a provocar um ataque de fúria no adversário que quebrou a raquete, mas se recompôs e virou o placar. 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
0: 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Boa noite.

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9: Vamos nessa então, minha gente, sempre com a melhor playlist do seu final de semana e aquele presentão também, né? Par de ingressos para o Melly Music, dia 24 de maio, na Arena Pacaembu. Você vai curtir só Ana Castela, Lauana Prado, Hugo Henrique, é isso mesmo, quero seu nome completo no nosso WhatsApp pra você participar. Rádio Disney, a rádio oficial do Melly Music. Já prepara aí também, hashtag me leva pro show, porque o final de semana especial Jonas Brothers segue aqui na Rádio Disney. Às 8 eu te entrego o par, hein? 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

0: 7:13, boa noite pra você, meu parceiro participando junto com a gente aqui no nosso WhatsApp, Leandro Souza Martins, forte abraço pra ti, meu querido, muito obrigado pelo seu carinho, que bom que você tá aqui junto com a gente na Rádio Disney, final de semana especial Jonas Brothers, é na Rádio Disney, hoje às 8 horas da noite eu libero o par de ingressos de hoje, por isso, quero agora você mandando o hashtag me leva pro show no nosso WhatsApp pra você concorrer, simbora, hein, e aumenta o volume agora pra ele, Lewis Capaldi, Someone You Love It, 7:14, boa noite pra você, bom sabadão.
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Rádio Disney é tudo, Maroon 5 Sugar, na melhor playlist do seu final de semana, 7h23. Vamos juntos, hein? Sempre juntos, aqui nos 91.3. Clara Beatriz Oliveira participando junto com a gente, mandando o nome completo no nosso WhatsApp. Quem tá por aqui também, ela, Érica Elvira, e ele, Rafael Silva Luiz. Forte abraço pra geral, hein? Tá valendo, par de ingressos para o Melly Music, dia 24/5 na Arena Pacaembu. Tá a fim de curtir? Ana Castela, Lauana Prado, Hugo Henrique, toda a turma da Rádio Disney, geral no Melly Music, Rádio Disney, a rádio oficial. Bora junto com a gente nessa vibe? Então vem com seu nome completo no 943-99-9130. Te espero.

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1: É tudo! Vamos nessa então, minha gente, com toda a alegria que você merece neste sabadão. Bora curtir, hein? Já vou te chamar pra você mandar a hashtag Me Leva Pro Show.

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0: 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Coldplay, Feels Like I'm Falling in Love. 7h40, boa noite pra você. E aí, tá afim de curtir o show do Jonas Brothers? Quarta-feira agora, hein? Final de semana especial Jonas Brothers aqui na Rádio Disney. Última chamada pra você que quer concorrer ao par de ingressos hoje, hein? Já às 8 horas da noite, descobriremos juntos quem leva ele. Bora participar? 943-99-9130. Manda agora, hashtag me leva pro show. Beleza? Última chamada, hein? Depois não vale mais, então corre agora. E pra você que tá esperando o sinalzinho da torcida Rádio Disney, já prepara aí também, hashtag TV é minha, mais seu nome completo, porque chegou a hora.
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0: vir pra geral, hein? Chegou a hora de entregarmos, então, um par de ingressos para o Melly Music, dia 24, na Arena Pacaembu. Quem que vai curtir? Ana Castela, Lauana Prado, Hugo e Henrique. Quem? Quem? Atenção, vamos ver juntos aqui, final do telefone. 3271, é você mesma, Érica Elvira. Parabéns, nossa produção. Entre em contato pra você, então, retirar esses ingressos e curtir demais, junto com toda a turma da Rádio Disney. Agora, vamos descobrir quem leva, então, par de ingressos pra curtir o Jonas Brothers. Muito obrigado a todo mundo que sempre participa junto com a gente, curtindo a nossa playlist e também nos 91.3. Você, hein? Final do telefone, bora descobrir aqui. Final do telefone, 0352, aê! Vai pra Liberdade, é você, Mirelle Cruz Silva, você ganhou. Vai curtir demais o show do Jonas Brothers, junto com a Rádio Disney. Muito obrigado pela sua participação, parabéns, é isso aí. E muito obrigado, claro, todo mundo que sempre participa com a gente. Lembrando que amanhã tem mais um par de ingressos pra você curtir esse showzaço. É o final de semana, Jonas Brothers, aqui com a Rádio Disney.
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4: Seguimos então, 8 da noite em ponto. Muito obrigado pela sua sintonia e seu carinho. Marcos Vinícius MV junto contigo até às 10, hein? E agora eu tenho aqui um kit de pão de queijo. Rapaz, me deu fome agora, hein? Pedacinho do sol com bolsa térmica e deliciosos pães de queijo de diversos sabores. Tá afim? Quero! Seu nome completo então no 943...

0: Rádio Disney é tudo Tate McCree com Creed 8 e 9. Boa noite. E esse sabadaço, como está por aí? O esquenta a gente cuida daqui, hein? Com a melhor playlist pro seu final de semana, bora pra resenha 943-99-9130. Conta os planos pra este sabadaço. Aproveita, manda nome completo porque tá valendo kit de pão de queijo, pedacinho do sol com bolsa térmica e deliciosos pães de queijo de diversos sabores. Pão de queijo, pedacinho do sol, tem queijo mesmo, bora aproveitar. E você que tá esperando aí o sinalzinho, ele chegou.
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0: 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Sam Smith aqui na playlist que toca tudo que você gosta. Boa noite pra você, hein? 8h22. Tá valendo, hein? Ai, ai, ai. Tô ficando com fome aqui, em produção? Tá valendo kit de pão de queijo, pedacinho do sol com bolsa térmica e deliciosos pães de queijo de diversos sabores. Quem já mandou o nome completo aqui pra gente? Júlia Carvalho Pereira. Forte abraço pra você, minha querida. Quem tá junto com a gente também participando e querendo, claro, esses pães de queijos maravilhosos. William Soares da Silva de Santo André. Forte abraço pra você, William, pra toda Santo André, sempre juntos em ABC Paulista, cada vez mais gente vindo aqui pra Rádio Disney. E você tá afim também de concorrer a esse kit? Manda seu nome completo, 943-99-9130. Te espero! 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
0: Vamos nessa então, família. Seguinte, hein? Você ouviu, motorista de aplicativo? Podemos entrar no seu veículo, te flagrar e você vai levar este voucher, hein? Aproveita a playlist da Rádio Disney sempre, não desgruda não. Marcos Vinícius MV junto contigo até as 10. Simbora, deslizando pela melhor playlist do seu final de semana. É tudo!

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sei, do Dubai, 8h39. Boa noite pra você. Quem tá por aqui nesse WhatsApp, deixa eu espiar. Tá aqui junto com a gente, querendo concorrer, claro, aqui de pão de queijo, Nilda de Oliveira Cruz da Silva. Forte abraço pra você, minha querida. Muito obrigado pela sua participação. Quem tá mandando oi, MV, aqui também, Fabiana Stefani de Queiroz. Obrigado, querida, sempre pelo seu carinho, pela sua companhia aqui com a Rádio Disney. E, claro, meu parceiro, sempre querendo levar presente pra casa também. Não tá errado, é nada. Murilo, forte abraço pra você, meu querido. Obrigado pela sua mensagem. E você, tá afim também de levar esse kit pão de queijo, pedacinho do sol delicioso? Manda seu nome completo pra gente aqui no 943-99-9130. Bolsa térmica, show de bola, hein? Vai aproveitar essa bolsa térmica por muito tempo. E deliciosos pães de queijo de diversos sabores. Quem já experimentou o pão de queijo pedacinho do sol sabe que delícia, porque tem queijo mesmo, muito queijo. Não é pão de queijo mequetrefe, não, viu? Vem com seu nome completo aqui no 943-99-9130.

0: Califa, See You Again, 8h56. Bora curtir esse sabadaço aqui com os 91.3 aqui na playlist da Rádio Disney. Muito obrigado pela sua audiência, pela sua companhia. Vamos juntos. Tava valendo, hein? Kit de pão de queijo, pedacinho do sol com bolsa térmica pra você usar várias e várias vezes. E deliciosos pães de queijo de diversos sabores. Imagina um pão de queijo quentinho pro café da manhã. Pedacinho do sol, tem queijo mesmo. Quem leva esse quitaço, hein? Atenção, você que participou. Final do telefone 4414. Aê, você mesma. Marlene Luz dos Santos. Nossa produção entra em contato com você. Parabéns, você ganhou. E claro, vai vir aqui na Rádio Disney buscar então este quitaço, tirar fotos aqui na Rádio Disney, conhecer os nossos estúdios. Seja bem-vinda desde já. E muito obrigado, geral, que sempre chega junto, participa junto com a gente. Tamo junto!
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0: Jogando em casa, o Fluminense ficou só no empate com o Vitória. O tricolor abriu o placar com John Kennedy, tomou a virada com gols de Renato Kaiser, de pênalti e de René. O Flu só empatou aos 45 do segundo tempo com Serna. Com o resultado, o Flu perde a chance de assumir a vice-liderança. É terceiro com 27 pontos, mesmo número do Flamengo, que ainda joga na rodada. Já o São Paulo, atenção torcedor São Paulino e São Paulina, quarto colocado com 24, também entra em campo amanhã e pode tomar o terceiro lugar. O jogo foi marcado por protestos da torcida carioca, incluindo gritos de burro ao técnico Zubeldia.
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0: 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Boa noite.
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